0: ese faro, ese faro, ese porque era Zapatero, porque al final todo pensábamos que bueno, que yo decía que la madre de Venezuela, investigarlo, pero mira, no solamente por Venezuela, por Venezuela, por Sultra, Sultra, por joyas, joyas,
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